homenagem à galera da Vagabanda. E se você quer falar comigo, manda aí o e-mail rodolfocantor@yahoo.com.br. Tudo junto, valeu!

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0: Glória ao Pai, glória ao Filho e ao Espírito Santo. Amém. Que a paz de Deus e a luz do Divino Espírito Santo glorifique cada um de vocês, que em mais um início de semana estão sintonizados no programa Fé Nos Conduz. Que a palavra de fé, que o teu pensamento positivo traga durante toda esta semana a paz espiritual, o livramento em tudo o que for fazer. A todos vocês, amigos, amigas, que têm fé, que sabem que muitas vezes os passos tortuosos, as atribulações, fazem com que você se torne mais forte na batalha da vida. E o primórdio positivo acontece quando você, amigo, quando você, amiga, tem um entendimento. Se você já analisou, já sentiu, que muitas vezes, no dia de hoje, pode dar dois passos para frente, mas que no dia de amanhã, esses passos foram perdidos, você sente que está em um modo de regressão contínua. É nesse ponto que deve dar a oportunidade a você mesmo, a você mesma, de se cuidar, principalmente na parte espiritual. E é aí, amigos e amigas, aonde entra o tratamento espiritual de modo correto. Mestre Ricardo, estou doente há muito tempo, já fui a vários tipos de médicos, já tomei todo tipo de remédio e não fico bom, não fico boa. Amigo, amiga, se você tem uma demanda espiritual, algo colocado na parte da magia negra, só quem sabe o mal que uma pontuação espiritual negativa faz na vida do ser humano é com quem ela combate a todos os dias. Então, se você entende que tem algo na parte espiritual, não consegue se desvencilhar e ter a sua saúde renovada, procure uma pessoa que possa te orientar. Existe a parte espiritual e a parte carnal. A medicina cuida da parte carnal, e quem cuida da parte espiritual é quem dela entende. Então, se sente que tem algo de anormal, o mais breve possível, procure alguém que possa te orientar. Lembro a todos vocês que amanhã estarei em Gitaúna, às 9h30, saída para Ipiaú, pousada Paraíso. Aguardo todos vocês. Esta semana só haverá atendimento sábado em Gandu. Sexta-feira não terei o atendimento de Tancredo Neves, mas sábado aguardo todos em Gandu. E a todos que sempre me mandam suas cartas, fique ligado, fique ligada. Você de Gandu, essa carta que vai ser lida pode ser a sua. Vamos à carta do ouvinte.
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0: E a carta que foi separada para a programação de hoje vem de um cantinho na cidade de Gandur, na Bahia. É a pessoa que me escreve e coloca no seu pseudônimo Brigas no Relacionamento. Mestre Ricardo, hoje escrevo para o seu programa para contar um pouco de tudo o que estou vivendo. Vim do interior, estou residindo na casa da minha irmã. Tenho a idade de 26 anos. Mestre Ricardo, estou namorando há quase 2 anos. Ultimamente, estou tendo muitos atritos com minha namorada, pois recentemente ela veio a descobrir que há 3 meses estou em outro relacionamento. Mestre, a outra também descobriu. Tentei terminar com as duas, algo que não consegui. E nenhuma quis terminar comigo, mestre. Continuei nesse relacionamento duplo, algo que minha vida virou inferno. Coisas que só eu sei. Uma fica sabendo, a outra fica sabendo, e a confusão está completamente armada. Não consigo dormir à noite. A minha vida virou o inferno. Mestre Ricardo, sei que tem muitas pessoas que estão entre nós e se fazem de amigos, mas terminam colocando lenha na fogueira. Eu já tentei me separar das duas e não consegui. Elas não quiseram. Estão transformando a minha vida em um inferno. Não aconselho para ninguém estar em 2 relacionamentos. Até de pessoas que conversei, fora elas duas, depois elas ficaram sabendo, vieram para cima de mim. Mestre Ricardo, escrevo para o seu programa, pois eu escuto todos os dias. Peço que analise essa situação. Veja quem é essa pessoa que está fazendo inferno, se é alguém que quer o meu mal. Veja também o que devo fazer da minha vida. Aguardo ansioso e o senhor leia a minha carta. Fica aqui, Brigas no Relacionamento, de um cantinho em Gandu, na Bahia, para o programa A Fé Nos Conduz, com o Mestre Ricardo.
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0: Vai um grande abraço a todos vocês, amigos, a todas vocês, amigas, todos os dias estão sintonizados no programa Fé Nos Conduz, especialmente a você, filho, que fala um pouco de tudo que estás vivendo. Analisei sua carta, amigo, e através das minhas analisações espirituais, vi tudo o que está acontecendo. Você fala na carta que hoje está morando aí em Gandu, na casa da sua irmã, veio do interior. Sua família tem aí propriedade um pouco distante da cidade. Você, ao estar em Gandu, começou um relacionamento que dura quase 2 anos e ultimamente se envolveu com outra pessoa. Elas vieram a descobrir que sua vida virou um inferno, porque tudo que você faz, uma sabe e a outra sabe. E você muitas vezes não desconfia de quem está do seu lado porque não vê maldade. Você sempre passou a mão na cabeça do seu sobrinho, sempre o agradou. Elas, ao saber que seu sobrinho sempre está com você, começaram também o agradar. Ele recebe o agrado seu para ficar calado. Você confia nele, fala tudo na frente dele. Ele vai até elas, leva de uma para outra, ganhando o agrado de cada uma, e sem maldade, pois ele não tem maldade no coração, termina aí colocando sua vida, virando aí um inferno, pois você é quem escolheu isso para você, sua irmã, seu cunhado, seus sobrinhos, não tem nada a ver com a vida que você está escolhendo para si. Pois, se você está em um relacionamento, consegue outro relacionamento e ainda conversa com outras meninas, então você está buscando aí atribulações para a sua vida. E o conselho que eu tenho para te dar é que você tente se organizar, veja o que vai ser feito, pois um relacionamento assim não dará certo. Você vai viver uma vida infernal. Não tente colocar a culpa em ninguém que está do seu lado. Seu sobrinho está apenas aí ganhando os seus agrados, sem maldade nenhuma, mas diga a ele que já está sabendo de tudo, que é ele que está levando aí suas conversas para as duas. Mas de antemão já te digo, filho, tente resolver a sua vida o mais breve possível, porque senão você não terá mais paz e viverá infeliz para sempre. Se quiser vir falar comigo, aqui estarei te explicando todos os detalhes. Fica aqui um grande abraço deste amigo de hoje e sempre, Mestre Ricardo. Amigos, amigas, a você que escutou esta carta, também quer participar do programa Fé nos Conduz, é simples. Envie a sua carta para o WhatsApp do Mestre Ricardo, pontos de atendimentos ou rádios que transmitem, colocando na carta seu nome completo, data de nascimento. Se não quer o seu nome divulgado na rádio, coloque seu pseudônimo, nome de um pássaro, de um perfume, de uma rosa, algo que só você vai saber que a sua carta está sendo vinculada. Quero aqui deixar um grande abraço a todos, mas também lembrar que amanhã estarei atendendo todos na cidade de Gitaúna a partir das 9h30. Sábado, novamente em Gandu. Esta semana não terei o atendimento de Tancredo Neves, mas sábado aguardo todos na cidade de Gandu, na pousada JL. Fiquem todos com Deus. Um beijão nas crianças, que são sim a esperança do hoje e o futuro da manhã. E lembrem-se, ser uma boa pessoa não é deixar que os outros te pisem.
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0: muito boa tarde pra vocês. YC 348 91 FM, melhor estação 24 horas com você. A partir de agora tem frequência máxima.
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0: Hora certinha pra você agora, 2:05. 2:05. Muito boa tarde. Frequência máxima no seu rádio a partir de agora com muita música legal pra você curtir e participar com a gente numa boa. A melhor estação.
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0: Só pra conferir, 2:06 agora. Começando hoje com Pedro Pondé. Simples assim.

0: aí pra você, Nando Reis, All Star. Hora de conferir, daqui a pouquinho a gente volta com muito mais aqui no Som da Melhor. Eletro Paraíso e a hora certa. Agora 2h26, boa tarde.
1: Sim,
0: boa.

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7: Legal, 2h32 agora. Marcelo Falcão, o Rapa, Anjos.

Ana Carolina, pra terminar. Você tá curtindo com a gente, Frequência Máxima, aqui no Som da IPAU, a rádio que mais toca músicas. 2:44. Muito boa tarde pra você que tá na sintonia.

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0: Agora 3 horas pontualmente. Matheus e Cauã e Simone Mendes. Meu silêncio.

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0: Daqui a pouquinho tem muito mais, segura aí.
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6: 13h32, estamos de volta.
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6: Frequência máxima seguindo com Alexandre Pires e Lauana Prado. Diz pra ele.

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0: pra você que tá na sintonia. Tamo de volta aqui com Frequência Máxima rolando pra você.
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Frequência máxima, chegando ao finalzinho, daqui a pouquinho tem ele, Falcão Marley, com o Show do Falcão. Valeu, gente, prazerzaço, tô ficando por aqui, beijo no coração, a gente se fala, tchau, tchau.

0: Alô, Salvador! 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Vamos embora!
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Olha a hora, gente, já são 4:36. Olá, o nosso muito boa tarde, já estou por aqui, hein? Graças a Deus, a emissora já tá de volta, tá bom? Depois de um problema na energia, tá de volta. Agora tá acontecendo uns cortezinhos aí, viu, gente? Já é um problema em outra parte aqui, que a direção da rádio já tá tomando a providência, tá bom? Volta e meia, você vai perceber um corte. Por conta disso, a gente não vai fazer a votação hoje. Eu vou estar por aqui apresentando o programa, vou estar tocando mais músicas pra vocês, tá bom? Um grande abraço, boa tarde pra todos vocês, tá no ar. Anual, o programa Show do Falcão. Começar com essa música linda e maravilhosa. Aí o Melchior, né? Apenas um rapaz latino-americano. Melchior que faleceu em 2017.

0: Bom, são 4 horas 39. 4h40 pulou agora, tá bom? Infelizmente não tem como fazer o programa, né, gente? Vocês estão ouvindo aí, tá picotando demais aí, tá bom? Infelizmente não tem como fazer o programa, né?
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0: Mas de qualquer jeito, eu vou estar por aqui tocando músicas pra vocês, tá bom? Só não vai ter participação hoje, tá bom, gente? 4 horas 40 minutos.

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14: Bom, já são 4 horas e 59 minutos. A gente tá por aqui, viu, gente? Tá tendo corte aí na transmissão da emissora, tá bom? Mas a direção da rádio já tá tentando resolver essa parte técnica, tá bom, gente? Mas nós estamos por aqui. Mestre Novaes, lembrando que amanhã, quarta-feira, o atendimento da Madame Ariane Mestre Novaes em Jequié, tá bom? Lá na Avenida Franz Gideon, número 717. Mestre Novaes tá por aqui.
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14: Tá aí, tá dado um recado do Mestre Novaes, daqui a pouquinho ele ou a Madame Ariane volta. Lembrando que amanhã, atendimento de quarta-feira na Avenida Franz Gideon, lá em Jequié, número 717. Aí no GQzinho, tá bom? Próxima Padaria Lopes, tá bom? Bom, tô por aqui tocando músicas pra vocês e tocando aí os comerciais gravados, tá bom, gente? Pelo fato do corte que tá tendo constantemente, eu não vou fazer a votação hoje, tá bom? Aí The Feveries, 5 horas, 1 minuto.

0: Essa música é espetacular, Mar de Rosa. Bom, dona Paula, boa tarde, traga as novidades do mundo do real.
1: Muito boa tarde, Falcão, muito boa tarde a todos que nos ouvem, quero desejar a todos uma excelente tarde. 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E no próximo bloco eu volto com mais novidades.
0: Valeu, dona Paula, 5:16. Não se esqueçam que dia 13 de setembro acontece aí o primeiro circuito de corrida Tezemax, largada às 7:00 da manhã na Praça Rui Barbosa, em Piauí, Bahia, tá bom? Essa corrida marca também o lançamento oficial do Tezemax. É um complemento alimentar que conquistou o Brasil. Você não pode perder, tá bom? A prova contará com premiação em dinheiro para classificação geral e em premiação de todas as categorias por faixa etária de idade, tá bom? Valorizando atletas de diferentes idades. Você não pode perder. Você vai entrar aí agora no Instagram, é @7maisproductosnaturais, @7maisproductosnaturais. Clica no link da bio, tá bom? Eu me inscrevi, eu não sei se eu vou aguentar, porque são 5 quilômetros, tá bom? E aí você vai tomar seu L-Chip pegador. Aí você fala, Falcão, você manda tomar o L-Chip pegador, mas diz que vai marcar aí, a chegada do TZ Max. Tenha calma, um é o outro e o outro é um. 5:07. Edmundo e Admilson. Ó, tô fazendo o programa aqui a retalho, tá bom? Porque tá picotando demais o som da rádio. A direção da rádio já tá tomando a providência, tá bom, gente? Então, por conta disso que eu não tô colocando os ouvintes no ar, tá bom?

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10: Bom, já são 5:22. 5:22, tô por aqui tocando música, tocando os patrocinadores, tá bom? Não tô fazendo programa normal, atendendo vocês, votação, porque a rádio, o som da rádio tá cortando constantemente, tá bom, gente? Então, como eu já tô por aqui, tô soltando as músicas, tá bom? Bom, Mestre Novaes, boa tarde.
11: Boa tarde, Falcão. 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

Bom, Evaldo Braga, bom, tô indo embora, hoje não foi possível fazer o programa normalmente, espero que amanhã, né, esteja tudo normal, tá bom? A direção da rádio já tá organizando para que tudo volte ao normal, tá bom? Grande abraço para todos vocês, hoje vai ter o programa, Nailton? Hoje não vai ter o programa Cidade Modelo com o Nailton Bosch, que na verdade o jeito que tá realmente não tem condições nenhuma de fazer o programa, tá bom? Quem mandou mensagem, áudio, hoje eu não passei nenhum áudio por conta dessa deficiência que está tendo no som, tá bom? Grande abraço para todos vocês, até amanhã, se o bom Deus assim permitir. Tchau, tchau.

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Maravilha!